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1: 9:43.
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3: 9:45.
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1: 10h27.
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1: 10h27.
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2: 10:46. 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

Oi, me responde. Você tá aí? O que que tá acontecendo?

resposta de quando respondi ao "oi, meu bem" na mesma hora. Hoje é só "oi".

0: Que coisa linda, obrigado.
1: Diga pra mim qual a razão.
2: O quê?

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0: Quem gostou faz barulho! 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
2: 3 e 4.
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1: 4:46.
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2: 5:02.
3: Deus, nosso Pai, que sois todo poder e bondade, dai força àqueles que passam pelas provações. Dai a luz àqueles que procuram a verdade. E ponde no coração do homem a compaixão e caridade. Deus, dá ao viajor a estrela guia, ao doente o repouso, a criança o guia, o órfão o pai. Senhor, que a vossa bondade se estenda sobre tudo o que criaste. Piedade, Senhor, para aqueles que não vos conhecem. Esperança para aqueles que sofrem. Que a vossa bondade permita aos espíritos consoladores derramarem por toda a parte a paz, a esperança e caridade. Deus, um raio, uma faísca do vosso amor pode abrasar a terra. Deixai-nos beber nesta fonte de bondade fecunda e infinita, e todas as lágrimas secarão, e todas as dores acalmar-se-ão. Um só coração, um só pensamento subirá até vós, como um grito de reconhecimento e amor. Como Moisés sobre a montanha, nós vos esperamos com os braços abertos. Ó bondade, ó beleza, ó perfeição, e queremos de alguma sorte merecer a vossa misericórdia. Deus, dai-nos a força de ajudar o progresso espiritual, a fim de subirmos até vós. Dai-nos a caridade pura, dai-nos a fé e razão, e dai-nos a simplicidade que fará de nossas almas um espelho, onde refletirá a vossa divina imagem. Você, amigo e ouvinte da Liberal FM, acredite na força, no poder e no amor de Deus, para que possa se levantar todas as vezes que cair. Diga sempre a você mesmo: vou conseguir superar todas as dificuldades. Serei um vencedor, pois sou filho do Deus vivo, o Rei do

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ativar o nosso abraço para o nosso amigo Lucildo, dono da Destaque Automóvel lá em Arco Verde, e nosso amigo Luiz Liboro, grande vaqueiro no sertão. E quero mandar também um abraço para o meu amigo Tião Machante e o nosso amigo Zaquiel Santro, aí da Cidade da Pedra. Aquele abraço, vaqueirão. E...

0: 5:24.
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É, tu tá... 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

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Eu disse, bom, é pra escolher? 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

São Paulo. 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Ele tem lá um presente pra tu, diz que é só tu ir buscar. Eu digo, vamos lá? Bora! Tocamos pra Americana. Fazenda Angélica. Eita, seu Guilherme. Guilherme, nome dele é completo, é Guilherme de Campos Salles. A esposa dele é Dona Zita. Casal maravilhoso. Muito bem, seu Gonzaga, nós somos seus admiradores. Eu tenho aqui um garrote para lhe oferecer. Tá vendo esse lindo novilho aqui? É seu, pro senhor levar para seu Exu. É filho do fabuloso, famosíssimo Pepino, o maior touro da raça de Santa Gertrude, campeão dos campeões na exposição de Água Branca em São Paulo. Leve para sua terra. É bom de corte, bom de peso e é gado bom de leite. É, cruza com qualquer raça. Muito obrigado, seu Guilherme. Não, não agradeça a mim. Agradeça ao José, que é o nosso grande capataz. Agora eu quero ver a sua asa branca nessa sua sofona. Aí eu desembaiei o fole e cantei pra ele. Quando foi na hora de dormir, eu disse pro Elpido: Elpido, olha na janela. Eu vi, tava lá, rapaz, aquela tela contra a muriçoca. Aí Elpido disse: é, Gonzaga, mas aqui, aqui na fazenda do seu Guilherme não tem muriçoca, não. Eu digo, é, mas dá pra cantar a musguinha, não dá? Lá vai, mandei brasa.

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2: 5h47.
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1: 6:45.
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0: Libera FM, agora 7 horas mais um minuto.
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Muito bom dia para você ligado conosco na 99,5. Começa agora mais um programa, Uma Hora com o Rei Roberto Carlos.

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1: Muito bom dia pra você em toda a região do Araripe, ligado conosco na 99,5. ZYD 258, 99,5 Rádio Libera FM. Hoje, sabadão, 16 de maio de 2026, começando por aqui mais um campeão de audiência pela sua Rádio Liberal.
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1: Muito prazer, eu sou Antônio Carlos, fico com você até as 8h30 da manhã, trazendo as melhores músicas, as melhores canções, as melhores letras, você escuta aqui pela Liberal FM. Abraçando você em toda a região do Araripe, em todos os cantos do nosso sertão, ouvindo a nossa frequência, muito bom dia, seja bem-vindo. Convidando você para participar conosco pelo nosso WhatsApp 964567772. Participa, manda alô para quem você quiser. E participa comigo neste sabadão. Sabadão ensolarado aqui no pé da Serra do Araripe, com aquele climinha frio ainda. É. E estamos chegando com o seu programa Uma Hora com o Rei Roberto Carlos, abraçando você em toda a região do Araripe e convidando você a participar conosco nesta manhã. Para começar bem demais o nosso programa, tem aqueles momentos em que você está chateado, aquele momento que você guarda tudo, vai juntando, juntando, juntando, e é necessário em algum momento você falar. Quando você junta tudo e não consegue mais suportar, devemos fazer um desabafo. 75, muito bom dia.
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1: Estamos começando o nosso programa de hoje. Bom dia!

0: Roberto Carlos, As Baleias. Uma música para refletir sobre o futuro que estamos trilhando para os nossos filhos, para os nossos mares, para a nossa vida. Roberto Carlos não só falando de amor. Já estamos de volta com o seu programa Uma Hora com o Rei Roberto Carlos, abraçando você em toda a região do Araripe, nos ouvindo, você em todas as comunidades rurais, você aí no sítio Andorinha, alô Andorinha, nos ouvindo, um abraço a todos os nossos ouvintes da nossa programação. Abraçando você em toda a região do Araripe, ligado conosco. Vamos de ouvintes? Vamos lá.
1: Bom dia, Antônio Carlos, bom dia, ouvinte da Libera FM, meu parceiro. Aqui é o Gaguinho de Santa Cruz, na sintonia, na Tucaia.
0: Na Tucaia,
1: meu parceiro, como é que tá o estado de saúde do nosso amigo Mário Macarrão? Se o amigo souber aí de dar alguma informação, passa aí para nós ouvintes, viu? Beleza? E eu quero pedir aquela música aí de, pode ser, Roberto Carlos, Esse Cara Sou Eu, viu? E ofereço para nossa amiga Negona, que tá na sintonia, nossa amiga Mário, da Liberal, Raimundão na Lagoa Nova, Nego Nota Carroceiro, Toninho das Canceras, Dona Josefa, Creu daqui em Santa Cruz, nossa amiga Zé, que não sinto em Parnamirim, e a todos que tá na sintonia, viu, Antônio Carlos? Cuida, Gaguinho de Santa Cruz. Bom dia, bom dia.
0: Valeu, é o Gaguinho de Santa Cruz ouvindo o nosso programa. Quem mais está ligado conosco é o meu amigo Guri. Bom dia.
2: Bom dia, minha amiga. Sou Carla, que é Guri do Sítio Xiga. Quero ver a música do Rei Mulher Pequena. Oferecer para minha esposa Francidal, minha filha Letícia, minha filha Cecília, para você e todos os ouvintes, meu amigo. Tenha meu bom dia, meu abraço, meu amigo.
0: Valeu, é o meu amigo Guri, ouvindo nosso programa nesta manhã de sábado, dia 16 de maio. E mais ouvintes, sim, sim. Bom dia. Esse é o Amaro, quer ver?
3: Tia, meu amigo, eu tenho um carro. Amaro, da Rádio Libera FM. Tem carro pra sua mãe, pra mim, Roberto Carlos, mulher pequena. Bom dia pra nossa amiga Iraci, na Serra do Piqui. Pra Francisca, na Serra do Mungo. Pra Lucera também. Pra nossa amiga Cícero, no Sítio Manuim. Pra Cauda, lá em Santa Cruz. Eu da Tira, no Sítio Murana. Fátima Rodrigo, em Badocó também. Nossa amiga, tem Bona em Cacimba, não. Ciara, no Sítio Altinho. Alô, Pinto, Bá, na Serra da Pitambeira. Alô, nossa amiga Ciara, também, no Sítio Bom Princípio. Alô, todo mundo de Badocó. Cícero Guerra, Ronaldo Cunha. Um bom dia para todo mundo.
0: Aí é o Amaro nos ouvindo. Quem também está nos ouvindo é o Gerisvaldo Siqueira, lá do Sítio São Bento. Pede a música Jesus Cristo. Daqui a pouquinho a gente toca. Vamos de música? Vamos lá. E Roberto Carlos, claro, temos que começar com clássico. Roberto Carlos, Mulher Pequena, 7h21, muito bom dia.

Aí, Roberto Carlos. Jesus Cristo. Antes você curtiu esse cara, sou eu e a primeiríssima da nossa sequência, Mulher Pequena. E vamos de ouvintes aqui na nossa programação. E ele já está por aqui, meu amigo Hélio.

0: os ouvintes da Rádio Liberal. Quero mandá-lo para a Adriele, quero mandá-lo para a Clenice, para a Edileus. E eu ainda aqui até outra oportunidade, se Deus quiser. E a direção da rádio me dá a oportunidade. E a música, o Velho Caminhoneiro. Mandar um alô também para a Ivani, né? Ivani aí, né? Um bom dia aí para ela. E todos que fazem a programação da Rádio Liberal. Eu ainda aqui para o...
1: Aí é o Hélio nos ouvindo. Frequentemente, né? É nosso ouvinte de muito tempo. Aliás, o Garguinho nos fez uma pergunta sobre o estado de saúde do Mário Macarrão. Ah, até então a gente não tem ainda o boletim exato do Mário Macarrão. E temos só algumas informações ainda formais de seus familiares. Mário Macarrão ainda continua no hospital, mas se Deus quiser está se recuperando, tá? Então, mais informações nós vamos estar trazendo aqui na nossa programação. Um abraço a todos que estão conosco nessa oração, que estão conosco por aqui, né? A gente agradece demais, né? Todo mundo sempre preocupado, né? com toda essa situação, nós também. Mas estamos orando para que o nosso colega, mestre Mário Macarrão possa estar de volta o quanto antes. Mário Macarrão é um ícone do rádio, não só da Rádio Liberal, mas do rádio pernambucano, né? Um dos grandes ícones do rádio que está até hoje em ativa. Mário Macarrão está na ativa aqui conosco na Rádio Liberal e nós temos a honra de dizer que temos Mário Macarrão aqui na Liberal FM.
2: Antônio Carlos, aqui é Zuleide do sítio Meleiro. Faça uma música para mim ouvir com Roberto Carlos, Amor Perfeito. Ofereço para minha esposa, Ailton, para meus filhos, Genilson, Jailson, Laís, minha filha Jéssica Laiana, minha filha Genilda, minha nora Deite, meu netinho Francisco Heitor, meu pai e minha mãe no sítio Lagoinhense, Isabel, e para meu genro Gil. E para toda a minha família e para você, que é um ótimo locutor. Você é um locutor maravilhoso. Tenha um bom dia.
1: Tá aí, obrigado pelo carinho da audiência. Quem mais está nos ouvindo?
3: Bom dia, Antônio Carlos. Bom dia para você e todos os ouvintes liberais aqui em Negona. Hoje eu quero pedir a música de Roberto à distância. Ofereço para você, para a Islane aí em Serra Branca, para a Sara, para a Cida Preta em Trindade, de Galetina, Ivoneto na Serra da Rancharia, Zé Moreno, Dona Lourdes do Bodocó, Cabecinho Clarice Aleu, Cabecinho Clarice, também Giovanni de Santa Cruz, Cleu do Gaguinho na Hélio, para a Bega, Chico César, Samara, para você, Socorro Esmeralda no Peba, para a Maria de Socorro na Volta, Cícero Manoim, Cícero Massapê, para todos os ouvintes que estiverem ouvindo na Liberal. Tenha um bom dia, um bom sabadão para você e todos os ouvintes.
1: Bom dia, a gente agradece demais o carinho. Quem mais?
4: Bom dia, Antônio Carlos, sou Jica Silva, aqui no sítio Costume em Badocó. Gostaria de ouvir um amor com Roberto Carlos no fim de semana. É para me curtir aqui, mas minha mãezinha, agradecer para meu filho Renato, e comadre e a família na Carnaúba. E quero pedir a Deus Todo-Poderoso que restaure a saúde do amigo Macarrão. Que Deus proteja ele, que dê a saúde dele. Ofereço para você, tenha um bom dia.
1: Bom dia aos nossos ouvintes participando aqui na 99,5.

0: E vamos de música, a pedidos dos nossos ouvintes. Agradecendo também a você que está ligado conosco em toda a região do Araripe, muito obrigado pelo carinho. Também em todos os cantos do nosso município. Mas eu quero mandar um abraço para todo mundo ligado conosco lá na Avenida Central Sul. Sempre que passo, rádio ligado, ouvindo a nossa programação. Também ali na Rua 5. Rua 5 Coab, né? Coab 2. É, rapaz. Um abraço, obrigado pelo carinho da audiência. Atenção, olha só. Foi perdido um celular Samsung A06. Né? É de cor prata, pertencente a Aloysio. Aloysio, rapaz, que do milho, né? Que fica ali próximo ao trevo, né? É, ele perdeu ali, daqui de Pubi até ali a Premoldados, perto ali do Alto dos Ernestos, tá? Quem encontrou, vinha encontrar, por favor, procurar Aloysio, entregar. A recompensa é R$250. Vamos? Caçar esse celular, rapaz. Vamos caçar esse celular com R$250, não é fácil não. Vamos cuidar. 7:40, vamos de música? Vamos colocar uma... Né, uma...
1: Então... Agora... Fecha os olhos, princesa.
0: Cadê? Não é essa não, rapaz.
1: Fecha os olhos, princesa.
0: Agora sim. 7:40, muito bom dia.

Velho Caminhoneiro, homenagem a todos os guerreiros da estrada. Eu quero mandar um abraço aqui, falar em caminhoneiro, mandar um abraço para o Danilo. Danilo, um abraço para você, tá bom? Para sua filha, sua esposa, todo mundo aí, né?

0: Já estamos de volta aqui no seu Uma Hora com o Rei Roberto Carlos. Abraçando você em toda a região do Araripe, nos ouvindo, muito obrigado pelo carinho da audiência. Olha, quero mandar um abraço também, sabe para quem? Para o seu Luiz Carlos, popular Luiz Dedão, o pai do nosso amigo Berg Jal, sempre ligado, sempre está nos ouvindo lá na roça. Um abraço, obrigado pelo carinho. Mandar um abraço também para todo mundo lá no Sítio Baixa Fria, é a família Macedo e a família Gabriel, sempre nos ouvindo, obrigado pelo carinho da audiência. A música da Alessandra eu já sei qual é. Um abraço. Deixa eu ver quem mais está nos ouvindo por aqui, bom dia.
1: Bom dia, Antônio Carlos, aqui é Maria Alvininha de Sítio Veludo, Pó-d'Alcó. Gostaria de ouvir a música Águia Dourada e ofereço a todos os ouvintes dessa rádio, Francisca da Paz, Regina Feitosa na Vase do Meio, Nessido Avô no Massapê, seu Zé Moreno, Lourdes, Toninha, Comadre Cidinha, no Sítio Lago Dente, Beba no Sítio Camará, Lene Luzimar no Sítio Croatá e minha mãe aqui no Sítio Veludo, Comadre Leste, Sítio Veludo, Amado no Alto Monte Santo, Tida no Sítio Altim, Ceará no Sítio Altim, Heraldo lá na Serra da Matinha e Mari Macarrão e a todos os ouvintes.
0: Aí, obrigado pelo carinho da audiência. Quem mais? Mandar um abraço pro Nogueira, lá no Moraes, ouvindo o nosso programa. Bom dia, Antônio. Mande um alô aí pra mim, sempre na sintonia. No especial Uma Hora com o Rei Roberto Carlos. Valeu. É o Nogueira ouvindo o nosso programa. Quem mais? Bom dia.
2: Bom dia, Antônio Carlos. Eu sou Tieta da Serra da Cabocla. Fazendo merenda e assistindo seu programa. Eu tô pedindo a música de Hoje Eu Tive um sonho mais bonito que eu sonhei em toda a minha vida. Sonhei que todo. Essa música aí, viu?
0: Tá bom.
2: Pra oferecer pra meus quatro filhos, meus oito netos e pra todos vocês da Rádio Liberal. Sim, quanto de Mário Macarrão, se ele já tá melhor, viu? A gente tá torcendo, se Deus quiser que ele volte, fica bom vir pra casa dele. Tchau.
0: Tchau. Eu acho que é essa, viu, Tieto? Ó, pra você.
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0: Roberto Carlos,
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0: Guerra dos Meninos, eu volto já.

0: Isso é Guerra dos Meninos. A pedidos dos nossos ouvintes.
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0: Na Liberal, 8 horas mais 3 minutos, eu volto já já.
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0: Bom dia, eu tô em casa. Sou Lúcia. Decidi falar nesse Badocó. Tem cara que eu tô passando alô pra meu filho Janieto. Para minha irmã, tô embora no feitoria. Para minha irmã, vou embora no de fome. Minha cunhada Marida. Minha sobrinha Vitória. Meu sobrinho Tadeu. Meu neto Miguel. Para minha irmã Messi, que mora em Filho Lagoa. Para minha sobrinha Érica. A filha dela. Para todos os familiares. Para você que é uma locutora. A mãe do Roberto Carlos. Mulher pequena. Tchau. Um bom dia. Tem cara em macarrão. Como é que tá, tem cara? Macarrão. Ele tá bom? Vocês vão falar aí pra nós. Tchau.
1: Está melhorando, se Deus quiser, vai estar bem e o mais rápido possível com a gente, tá bom? Quem mais?
2: Antônio Carlos, sou Rita Andrade do sítio Carnaúba, Bodocó, estou ouvindo esse belíssimo programa, que bom que você voltou a fazer o nosso programa querido. Gostaria de ouvir a música com Roberto Carlos, Águia Dourada, para me ouvir e oferecer a meu esposo Adalto, a meus quatro filhos, a meus seis netos, a comadinha Odete, meu sobrinho Renato, no sítio Umburana, para a comadinha Cícero, minha irmã, no sítio Ferreiro, com a família, para a comadinha Raimunda, minha irmã, no sítio Carnaúba e a família. Principalmente para você, que é um ótimo comunicador. Tenha um bom dia, abençoado por Deus, cheiro.
1: Bom dia, obrigado pelo carinho da audiência. Quem mais?
3: Bom dia, Antônio Carlos. É a Francisca, do sítio Meleiro. Antônio Carlos, eu gostaria de ouvir a música de Roberto Carlos, Esse Cara Sou Eu, e oferecer para minha esposa Zaquinha, meu filho João Carlos, meu filho João Vitor, meu filho Marcos, minha filha Cissa, o esposo da Ladios, para o Amar e para você, que é um ótimo locutor. Bom dia.
1: Bom dia, obrigado pelo carinho da audiência. Mandar um abraço aqui também. Damiana, nos ouvindo lá no sítio Pajeú. Mandou um alô para minha mãe Socorro Agostinho e meu pai Neto e minha filha Raíssa. Estamos ouvindo o programa, obrigado, valeu. Damiana, um abraço para dona Socorro Agostinho também, seu neto, é o neto. E também a filha da Damiana, Raíssa, um abraço, obrigado pelo carinho da audiência. Quem mais nos ouvindo por aqui? Bom dia.
4: Bom dia, Antônio Carlos. É Francisca aqui do sítio Altim, Badocó. Gostaria de ouvir a música hoje, Lady Laura, para oferecer principalmente para minha mãe, Uricuri, para meu pai, para meus irmãos, para meus filhos, para todos. Para você, para todos que estiver ouvindo. Então, bom dia, um bom trabalho.
1: Bom dia, obrigado pelo carinho. Quem mais? Deixa eu ver aqui. Bom dia, bom dia, bom dia, Antônio Carlos. Aqui é Socorro da Serra da Geladeira. Estamos todos rezando pela saúde de Macarrão, para que ele fique logo bom, que Deus cuide da saúde dele. A gente fica muito triste com tudo isso que está acontecendo com ele. Um bom dia para você, valeu, obrigado. É a Socorro lá da Serra da Geladeira. Valeu, Socorro, obrigado pelas orações. Tem mais ouvinte? Tem sim. Meu amigo Valdir!
5: Bom dia, meu amigo Antônio Carlos. Tudo bem, meu filho? Como é que tá as coisas? Tudo na paz? Me conta aí. Consegue? Será que tu consegue passar uma música do Roberto pra nós? Nossa Senhora? Felicidade a toda a turma aqui da Siqueira.
1: Tá aí, é o meu amigo Valdir. Ouvindo o nosso programa, consegue sim. Aqui é assim. Pediu, a gente toca na hora. Vamos de música, a gente volta já já com muito mais. Roberto Carlos, Nossa Senhora.

0: Aí Roberto Carlos, Lady Laura, também Águia Dourada e a primeiríssima Nossa Senhora. Já são 8:26, finalzinho do nosso programa. Quero mandar um abraço pra todo mundo lá no Sítio Varginha, meu amigo. Um abraço pra Vera, pra João, os meninos, as meninas, todo mundo ligados aí no nosso programa. Vamos atender os nossos últimos ouvintes? Vamos lá. Bom dia.
1: Bom dia, tá em casa, aqui é um pé Alexandre, que é assim, bom, não. Tá em casa. Toca a música de Nossa Senhora, fala Nossa Senhora de Roberto Carlos, para me ouvir, para toda a minha família, e para você que toca uma locutor. E seu macarrão tá melhor, São Carlos? Fala, viu? Pois é, Deus abençoe, que vai ficar bom, viu? Seu um bom dia. Acho que você é um ótimo locutor.
2: Nossa Senhora.
1: Tchau. Bom
3: dia, Tan Carlos. Aqui é Francisco da Serra do Mangu. Tan Carlos, passa a música de Roberto Carlos. Aquela música. Quando eu te quero bem, meu bem, ofereça a Leda, meu Célia, ofereça a Dalina, Zé Nilton, ofereça Lúcio na Serra da Matinha, ofereça a Denor em Bodocó, Heraldo na Serra da Matinha, Antônio, a esposa dele na Serra do Retrão, e todos que estão ouvindo, um bom dia.
0: Bom dia, obrigado pelo carinho da audiência. Quem mais? Pronto, vamos lá.
4: Olá, bom dia, Tom Carlos. Aqui quem fala é Maria de Fátima, Serra do Oi d'Água. Tom Carlos, gostaria que você tocasse a música com Roberto Carlos, pra mim. Eu te darei o céu, meu bem, e ofereço pra minhas irmãs, pra meus filhos, minhas noras, meus netos, e pra todos que estiverem ouvindo, e pra você. O Mário Macarrão, como é que tá a saúde dele? Dá pra você informar pra mim?
0: Bom dia. A gente vai trazer mais informações de Mário Macarrão, logo mais no programa do Berg Dial. Mas o que nós sabemos até agora é que ele ainda continua internado, mas, segundo seus familiares, já passou por uma melhora. Então, qualquer informação a gente vai estar trazendo aqui na nossa programação, tá bom? Quem mais? Bom dia.
5: Bom dia, Antônio Carlos, aqui é das 10, de Lombar, Bodocó.

0: Deus dê muita saúde a ele.
1: Obrigado pelo carinho. Quem mais? Bom dia, é Emily de Ipubi, Pernambuco. Queria ouvir, queria a música de Roberto Carlos e ofereço para minha mãe, meu pai e para vocês. Valeu, Emily. Obrigado pelo carinho da audiência. Eu só não disse qual era a música. Um abraço, obrigado. Um abraço também para todo mundo nos ouvindo. Deixa eu ver aqui. Bom dia.
2: Olá, Antônio Carlos, bom dia, Antônio Carlos, bom dia, liberal, bom dia a todos os ouvintes. Quem fala é Heraldo, Antônio Carlos, da Serra da Matinha. Gostaria de mandar um alô aqui para a comadre La Rúbia, na Serra da Matinha. Um alusão também para a Ciana Franga, lá no sítio Bom Princípio. Um alô para o Antônio Bruno, em Cacimba Nova. Um alô para a Barô, da Caçamba, no sítio Pé do Morro. Um alô para a Dona Toinha, a esposa de Barô. Um alô para Tamiras. E um alô para nosso amigo Ramon, no sítio Pé do Morro. Quero oferecer Roberto Carlos. Amiga, arrasta uma cadeira, participação do Citãozinho Sororó. Valeu,
1: valeu, é o Heraldo participando conosco. Obrigado, manda um abraço também para a Jeane, ouvindo o nosso programa lá em Trindade. E eu vou ficando por aqui, agradecendo a você que ficou comigo até agora. Muito obrigado pelo carinho da audiência. Manda um alô também pro meu amigo Ramon, rapaz, lá no sítio Pé do Morro, é? Serra do Pé do Morro. Um abraço, obrigado pelo carinho da audiência. Gente, eu vou ficando por aqui, agradecendo a você que ficou comigo até agora. Muito obrigado pelo carinho da audiência. Obrigado pela presença conosco, a todos os nossos ouvintes, você que ficou comigo, muito obrigado. Daqui a pouco tem ele, você vai ficando com as minhas últimas de hoje. Daqui a pouquinho tem ele, Berg Dial, com seu Manhã Liberal Especial de sábado. A todos, um ótimo sábado, abençoado por Deus, que Deus nos proteja, Deus nos guie, que ele possa estar sempre presente em nossas vidas. E oremos aí por Macarrão, que o Senhor possa restabelecer a sua saúde, que ele possa estar o quanto antes conosco aqui na Liberal FM, em seu convívio familiar. Mário Macarrão, para nós é uma grande pessoa, para mim um grande mestre, um grande amigo, né? Eu tenho essa honra de dizer que sou amigo de Mário Macarrão. Então, que o Senhor abençoe e dê a ele a saúde do corpo e da alma, que ele possa estar conosco o quanto antes, tá bom? Aos nossos ouvintes, muito obrigado, né, pelas orações. Continue orando por ele, e se Deus quiser, vai dar tudo certo, tá? Gente, um abraço, beijos e abraços para todo mundo, como diz o meu amigo Berg Dial. Daqui a pouco ele tá chegando com o Manhã Liberal. Tchau, gente! Até semana que vem com mais um programa Uma Hora com o Rei Roberto Carlos. Tchau!

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2: E aí, meu povo, bom dia, bom dia, bom dia. 8 horas da manhã, 45 minutos desse sabadão gostoso. Pra você que aguardou ansiosamente o final de semana, ele chegou! A partir de agora até o meio-dia temos um encontro através da sua 99,5, a sua rádio liberal de toda a região, pra levar sempre o melhor da música, descontração. Depois do programa do Rei Roberto Carlos, na apresentação do seu primo, né? Antônio Carlos. Pois é. Levando as melhores do rei, que já está aí descongelando, porque final do ano tem especial com o rei na Globo, né? Então, já começam a tirar ele aí da geladeira. Mas o mês que vem o rei vai estar em Caruaru, né? Caruaru e Recife. Dia dos Namorados, dia 12 de junho, o Rei Roberto Carlos vai estar em um show no São João de Caruaru. Você vai? Você vai, Liliane? Vai? Vamos sim. Vamos embora. É o Rei Roberto Carlos e Batista Lima, hein? O São João de Caruaru. E aí, tudo legal, bacana, maravilha? Um ótimo sabadão pra você. A partir de agora, estamos chegando, hein? Horas da manhã, mais 46 minutos.

Essa daí é com Matheus e Cauã. Cronômetro. Chão de avião desse jeito é ruim pra mim, mano, e vaqueiro dói. Vou mandar um abraço bem especial, nosso muito bom dia pra meu amigo Luquinhas, lá na RL Automotiva, meu amigo Ronaldo. E hoje quem tá por aí é o Totonho, né? É a fera das miniaturas.

até hoje eu tenho de lembrança, viu, Totonho? Tá lá em casa, viu? Ah, no meu, de lado da minha televisão, o ônibus do Flamengo, lindo, lindo, lindo. Totonho foi deixar lá em casa, rapaz. E olhe que já tem um bocado de ano, viu? Mas eu acho que tem mais de 6, 7 anos aí, viu? O Totonho me deu essa miniatura do ônibus do Flamengo. Tá guardado até hoje com muito carinho desse grande artista aqui de Uricuri, viu? O cara faz miniaturas e tudo, meu. Caminhão, carreta, Scania. Quem dá o nome a ele, viu? Totonho Miniaturas aqui em Uricuri. Hoje ele tá por aí, né? Geralmente tá aí nas correrias, viajando. Cara, caminhoneiro também, né? Experiência, meu amigo. Anda mais do que ônibus da Itapemirim, né? É, ali quem anda é Totonho, viu? E Ronaldo também, né? Quase nunca a pessoa encontra o Ronaldo, velho. Mas também, né? Ronaldo é quem fica esperando o Luquinhas chegar aí próximo de 10 horas, né? O horário de Luquinhas é diferente dos outros de trabalho. 9 da manhã, mais um minutinho, a gente volta já já com muito mais.

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1: Ei, Freitas. Vem. Essa história aí vai.

Essa é com Mala Sem Alça, Adão e Eva. Léo Magalhães não economiza amor. Um ótimo sabadão, um ótimo dia. 9 horas da manhã, 24 minutos. Daqui a pouquinho a gente vai curtir o sucesso com Joana, a pedidos do meu amigo Rodrigo. Meu amigo de muitos anos, o Rodrigo, né, Rodrigão? Abraço pra você, pra toda a sua família. Que Deus lhe abençoe, meu irmão. Daqui a pouquinho temos muito mais músicas pra você. 9h24, eu volto já já.

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3: Pra você que curtiu, pra você que tá aí participando através do 9645, tem Joana.

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1: 9:43.
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3: 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Cadê, hein? Olha, o Geraldo, ele participa aqui comigo e ele disse o seguinte, ó. Ô, Berg, bom dia. Tô aqui ouvindo a programação, tô na calçada de casa, tô aqui no terreiro, como a gente costuma chamar. Manda um alô pra mim, pra minha esposa Odete. Estamos aqui no sítio Canário e eu gostaria, por gentileza, que você passasse uma música que simbolizasse que a gente está no sabadão, certo? Pra dizer, não, agora o final de semana chegou. Ô, Geraldo, segura aí, ó. Será que com essa a gente pode declarar oficialmente aberto o nosso final de semana?

grande clássico da música do Nordeste, de Brucelose, né? Aí, meu amigo, ela voltou ao tempo, viralizou e grandes cantores gravaram o exemplo de Zé Vaqueiro, né? Que gravou junto com Brucelose.

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0: 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Simbora, já já a gente tem alôs. Beijos e abraços para todo mundo e para a mulher do seu Raimundo, hein?
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Bom dia, meu irmãozinho Pepeuco. Bom dia, Liberal. Amo Mário, da Rádio Liberal. Bom sábado, nosso. Ô, Pepeuco, só vem pra mim, dia, Marco Artista, saudade, tá doendo? Bom sábado pra nossa amiga Cícero, Cícero, pra que eu não lembro outra coisa, pra ir pro Beto Cidro, mas é meu cato Rodrigo Badocó, ele é assim, na Serra do Piqui, a Francisca na Serra do Mungu, a nossa amiga Pinto Bar na Serra da Pitombeira, o São Tremblor na Cacimba Nova, nossa amiga Chapurinho, Cícero Cratá, nossa amiga Francisca de Seus Pozé aqui no Cícero Meleiro, a Luciano também no Cícero Bom Principal, a Luciano Guerrinho Badocó, o Ronaldo Coitinho, o Tremblor na Cacimba Nova,

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0: 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A gente volta já já.
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0: minha amiga Casca de Bala lá em Bodocó, hein? Ô Berg, manda alô. Aqui, viu? Sintonia 10 da sua 99,5.
1: Bom dia, Bega. Aqui é Rivanildo do Cid Suturno. Bem, toca aí pra me ouvir hoje, Reginaldo Rossi e Joelma. Não posso negar que te amo. Por isso, pra você, que é sempre autor, pra minhas irmãs, pra meu pai, pra minha mãe, pra Antônio Bruno, pra Rael, pra Seu Liseu, pra Docilice Paúba, pra Ciana e toda a sua família, e pra todos os ouvintes que estão ligados nesse maravilhoso programa. Obrigado, Beg. Tenha um ótimo dia e um ótimo final de semana.

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1: Bom dia, Berg Dial, meu parceiro. Aqui é o Gaguinho de Santa Cruz. Ei, sabador, viu, Berg? Chama, toca aí, Berg. Só curtindo aqui a Liberafim, viu? Berg, passa aí. É, como hoje é sabadaço, passa aí. Pode ser qualquer um aí de Doge de Salgueiro, pode ser, meu amigo? Eu falei isso para nossa amiga Negona, que está na sintonia, Amaro, era na Serra da Matina, Nego no Atacarro Roceiro, Raimundo na Lagoa Nova, nossa amiga Negona, Toninho das Cancelas, Dona José Fiatos, que está na sintonia da Libera FM, meu parceiro. Bom dia, bom dia.
0: Valeu, Gaguinho, bom dia. Ah, já que a gente está falando em Doge de Salgueiro, né, Lidiane? Hoje quem está aniversariando é minha amiga Glinaete. Ô, Agli! Deus te abençoe, viu?

dia, Berg, aqui é Zulei, do sítio Meleiro. Berg, passa uma música pra mim ouvir com João Gomes e Joelma. Ofereço pra meu esposo, Ailton, pra meus filhos. Eu ofereço pra você, que é um ótimo locutor. Vocês todos são um ótimo locutor. Tenham um bom dia. Você é um locutor maravilhoso. Tenham um bom dia, Berg.

0: 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Bom, eu quero ouvir a música de Amado Batista, da Rilê Tanzu, para oferecer meu município, meu município Meleiro, para meus irmãos, e para Gustavo, Betão, Cicinho, Salim, para meus filhos, Sueli, Adão, Felipe, Arizona, Zeneide, Vaneide, Antônio e Raquel. Todos meus filhos.
1: Bom dia, mando um alô para meu pai Chico Franga, minha filha Graça, toda a minha família, todos os meus amigos e amigas, para Heraldo, na Serra da Matinha, Juvanilce e família, Cícero Turno, e Pinto na Pitombeira, sua mãe, e para vocês, que são outro locutor, e a música de Maria Mendonça, pode ser qualquer um.

0: E aí, foi por conveniência ou não foi? Beijão pra minha amiga Paula Galvão, lá na cidade de Bonocó. Ela tá fazendo almoço, né? Ô, Cristina! E dona Lourdinha, Belarmino, já ainda foi rumo com o Zazinho por aí, hein? A Má disse que é top, viu? Beijão, Cris. Minha amiga Valdeci, lá em Santa Filomena, tá sempre, sempre curtindo a nossa sintonia, hein, Valdeci? Minha amiga Lucilândia Avelino, ela pede música de Amado Batista, Paixão de Genivaldo, pra curtir. Na onda, toda a turma lá na Serra da Matinha, obrigado pelo carinho, viu, turma? Obrigado pela audiência. Bora com mais uma produção, bora? Tá rolando participação, hein? Manda!
1: Cuida, cuida, liberal, aqui é o Silvete de Bolocó. Eu vou fazer minhas palavras do poeta, que diz assim: eu já chorei por amor e não achei outra saída, e que atire a primeira pedra quem não chorou nessa vida. Nesse mundo de vaqueiro, sei que nem fui o primeiro e nem serei o derradeiro a chorar na despedida. Quem canta os males espanta, quem geme é quem sente dor, quem chora não tem defeito, tá pra nascer um sujeito que ainda não chorou. Ai, arrocha aí, nós já estamos já.

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1: Olá, Berg, sou eu, Pinto Bar. Estou passando para nos pedir uma música de Mala Sem Alça, oferecer para o nosso amigo Sérgio de Serrolândia, nosso amigo Antônio Bruno Cacimba Novos, Sérgio Martins, toda a família, Cícero Minhã, nosso amigo Amário da Liberal, do Bodocó, nosso amigo Geraldo da Serra da Matinha, nossa amiga Ciana Frango, Marro Panhela, Chico Frango, era o Cinco Princípio, né? Bom Princípio, né? Pé Arcanjo. Nosso amigo Val aqui da Serra Pitombeira, Grupo Doísa, e para toda a minha família, nosso amigo Cândido e a esposa dele, né? Nosso amigo Billy, de Serrolândia, do posto João Henrique, então bom dia, estamos por cá. E Macarrão, como é que tá, meu patrão?

Bom dia, Berg. Aqui é Maria Vinícius de Luz Bodocó. Gostaria de ouvir a música com Alvinato Timóteo, meu próprio grito, e ofereço a todos os ouvintes dessa maravilhosa rádio, para você, que é um ótimo locutor, a Francisca da Paz, a Arginha Feitosa na Fase do Meio, Lene Luz Mano Cid Croatá, Nessi do Avon Massapê, Cabeça e Clarice de Fora, Seja Moreno, Lutonha, Comacidinho Cid Lagodente, todo mundo do Cid Serra Nova, minha mãe aqui no Vila Edinaldo Elócio de Baixo

0: 964567772. Bora bater papo com os ouvintes.
1: Bom dia, Berg. A Francisca do sítio Meleiro. Berg, eu gostaria de ouvir a música de Caninana, Duas Taças, e oferecer para meu esposo Zequinha, meu filho João Carlos, meu filho João Vitor, meu filho Marcos, minha filha Cissa, o esposo da Ladios, para o Amar e para você, que é um ótimo locutor. Um bom dia.
0: Ei, de Assis!

dia, Deg. Eu sou Marilene, Santa Cruz da Venerada. Deg, eu quero que você passe a música de Amado Batista, Cheiro de Amor. Eu ofereço para meu filho Gadinho aqui de Santa Cruz da Venerada e para minhas colegas daqui de Santa Cruz da Venerada e para você, que é o locutor. E, Deg, passe meu alô todo sorteio também, que eu sou ouvinte carteirinha, o programa de vocês, tudo na Liberal, viu?

0: Valeu pela audiência, por todas as participações, a Socorro da volta.
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0: Francisca lá da Serra da Inveja. A Daphne de Serra Branca, se eu quero ouvir a música, quero desejar feliz aniversário pra minha mãe novinha que está completando 45 anos hoje, hein, novinha? Parabéns, felicidades mil, tudo de bom na sua vida, viu? Finalzinho do nosso programa, né? Vamos agradecendo a Deus a oportunidade de mais um dia, pedindo proteção para que ele possa estar conosco em todos os momentos, em todas as nossas decisões. Obrigado, viu? Manuel tá por aí participando com a gente, né, Manuel? Manda aí, vai.
2: Bom dia, Beck, bom dia, Liberal FM, aqui é Manuel da Neca Milo. Mestradinho do Manuel aqui, ligado na Liberal. Bota aí, Léo Margalhões, qualquer um Léo Margalhões, nós curtir. Agradecer todos os meus clientes aqui do Mestradinho. Oferecer para meus quatro filhos, Michel, Tiago, Matheus e Miguel, e a minha esposa Antônia, as duas noras, é minha, Torres e Joyce, e a minha netinha Melissa.
0: Valeu, Manuel! Lá na Vila, né, Camilo? Vamos encerrar com o Ad Manuel, né? Valeu, gente. Obrigado a todos. Um ótimo final de semana. Beijos e abraços pra todo mundo e pra mulher de seu Raimundo.

Liberal FM, você curtindo a programação aqui da 99,5. Você escutou aí Berg Dial no seu Manhã Liberal Especial de sábado. Voltamos aqui apenas para relembrar do novenário da festa Rainha da Paz, da festa em honra à Rainha da Paz, de 9 a 18 de maio de 2026. Hoje, sábado, dia 16 de maio de 2026, os noiteiros é Eliene, João de Neide, Alice Mudo Romero, Antônio Gordo, Gerisvaldo Siqueira, Solange, Antônio de Américo, Larissa, Soraya, Gerismar, seu Noeli, seu Zé de Zuca, doutora Lorena Kelly, Rádio Liberal FM, prefeito João Marcos Siqueira, Secretaria de Agricultura, Sindicato dos Trabalhadores Rurais, Câmara de Vereadores, Associações, Escola América Pereira de Sá, Pastoral Familiar, Pastoral dos Coroinhas, Apostolado da Oração, Terço dos Homens e todos os seus familiares. Celebrante será Irei Rosinaldo, animação ficará por conta os Filhos de Maria. Comunidades convidadas, São Bento e Baixas. A quermesse serão todos os noiteiros. 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Nós vamos ficando por aqui, abraçando aí, claro, você que curtiu o programa Manhã Liberal com ele, Berg Dial. E daqui a pouquinho estaremos em Trindade fazendo a entrega do tanquinho. É, foi a Jeane que ganhou o presente e nós estamos indo a Trindade fazer a entrega para a Jeane.

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0: Meio-dia e 19.
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1: Meio-dia e 43.
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1: 3:22.
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2: 4 e 3.
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1: 4:21.
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0: 4:42.
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0: vício mais difícil de perder.
1: E eu nem sei se eu quero deixar esse vício. Acho que
0: a gente nunca quer, né?
1: Eu acho que não.
0: Eu não sou a melhor pessoa pra falar.
1: Deixa pra lá, né?
0: Deixa aqui. Marília Mendonça!
1: Gustavo Mioto!
2: Obrigado,
1: te
2: obrigado.
1: Amo,
2: amo
1: te
2: você.
1: Amo.
2: Muito obrigado. Essa música eu fiz pra você. Nem perder

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1: 5:20.
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0: respeita seu ex, vai.
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2: 5:42. 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

Oi, me responde. Você tá aí? O que que tá acontecendo?

O anjo do Senhor anunciou a Maria, e ela concebeu do Espírito Santo. Ave Maria, cheia de graça, o Senhor é convosco. Bendita sois vós entre as mulheres, e bendito é o fruto do vosso ventre, Jesus. Santa Maria, Mãe de Deus, rogai por nós, pecadores, agora e na hora de nossa morte. Amém. Eis aqui a serva do Senhor, faça-se em mim segundo a vossa palavra. Ave Maria, cheia de graça, o Senhor é convosco. Bendita sois vós entre as mulheres, e bendito é o fruto do vosso ventre, Jesus. Santa Maria, Mãe de Deus, rogai por nós, pecadores, agora e na hora de nossa morte. Amém. E o Verbo divino se fez carne e habitou entre nós. Ave Maria, cheia de graça, o Senhor é convosco. Bendita sois vós entre as mulheres, e bendito é o fruto do vosso ventre, Jesus. Santa Maria, Mãe de Deus, rogai por nós, pecadores, agora e na hora de nossa morte. Amém. Rogai por nós, Santa Mãe de Deus, para que sejamos dignos das promessas de Cristo. Oremos. Infundi, Senhor, como vos pedimos, a vossa graça em nossas almas, para que nós, que pela anunciação do anjo, vimos ao conhecimento da encarnação de Jesus Cristo, vosso Filho, por sua paixão e morte, sejamos conduzidos à glória da ressurreição, pelo mesmo Cristo, Senhor nosso.

Gente, não é por nada não, mas eu tenho um poeta aqui do meu lado, meu irmão. Eu devo tudo a esse cara aqui, ó, compositor. Vitor Chaves. Um poeta, sou seu fã, rapaz.

0: você vai ficar. Ah. Uma salva de palmas para vocês, que coisa linda. Obrigado, gente.
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2: 6:42.

0: paixão, viu?
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2: 7:20.

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1: 8h24.
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0: 8h41.
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